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2: 21 horas e 10 minutos.
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1: 21:30.
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1: 21:46.
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2: 22:03.
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1: 22:38.
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2: 22:56.
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1: 23 horas e 9 minutos.
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1: 23:28.
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2: 23 horas e 43 minutos.
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1: 23:56.
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2: 0h14.
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1: 0:31.
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1: 0h48.
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2: 0:56.
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1: 1:38.
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1: 1:52.
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2: 2:08.
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2: 2:21.
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1: 2:38.
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0: parada doida é essa, meu irmão?
1: É, Cris Cristiano, o bagulho é doido. Vamos cair de cabeça nessa piscina.
2: Tamo dentro!
1: Tem prosecco no baldinho.
3: Vai, pau d'água.
1: Tá chapado.

0: Obrigado, gente!
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2: 2:52.
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1: 3:39.
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0: Muito obrigado.
1: É coisa boa.
2: Valeu, gente.
3: Não quero perder.
2: Vou ter que abrir.

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1: 3:52.
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2: 4:10.
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2: 4:25.
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3: Vamos embora. Assim se mata papai, hein? Ei!

0: Valeu, Rio Negro!
1: Valeu, SBC!
2: Valeu, galera!
0: Valeu, Solimões!
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4: 4:36.
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1: 4:52.
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2: 5:13.
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0: Rodeio. 23 anos de estrada. 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Não foi em vão que ancestrais transformaram esta na mais bela querência. Juntos mostraram a força, a garra e o orgulho que só este povo tem. O de ser gaúcho acima de tudo. 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O Grupo Rodeio chegou. E a partir deste momento, abre-se um novo portal da história.
1: Tá bonito demais, galera! Vamos abrir o portal da história, porque a nossa Serra Gaúcha merece o carinho do Grupo Rodeio e o nosso agradecimento por isso. Vamos mostrar pra vocês aí, por que que a voz do Rio Grande chegou!

0: Vocês são a voz do Rio Grande, minha Serra Gaúcha!
1: Coisa linda demais!
0: Então vamos lá, porque agora abre-se o portal da história, mas também pedimos que...

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1: 5:52.
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1: 6:03.
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Após o silêncio da noite, o sol começa a despontar no horizonte, prenunciando um novo dia. Neste momento de paz, elevamos a Deus a nossa prece, pedindo-lhe que abençoe mais esse dia, que ora se inicia. Está no ar, a bênção matinal.

0: Neste dia que inicia, pedimos a proteção de Deus rezando. Vinde, Espírito Santo, enchei os corações dos vossos fiéis e acendei neles o fogo do vosso amor. Enviai o vosso Espírito e tudo será criado e renovareis a face da terra. Oremos. Ó Deus, que instruístes os corações dos vossos fiéis com a luz do Espírito Santo, fazei que apreciemos retamente todas as coisas segundo o mesmo Espírito e gozemos sempre da sua consolação. Por Cristo, Senhor nosso. Amém. Hoje, domingo, unindo-nos a todas as missas, celebrações, adoração e bênção do Santíssimo que estão acontecendo agora e durante o dia em muitas igrejas. Glória a Deus nas alturas e paz na terra aos homens por Ele amados. Senhor Deus, Rei dos céus, Deus Pai Todo-Poderoso, nós vos louvamos, nós vos bendizemos, nós vos adoramos, nós vos glorificamos, nós vos damos graças por vossa imensa glória. Senhor Jesus Cristo, Filho Unigênito, Senhor Deus, Cordeiro de Deus, Filho de Deus, Pai, vós que tirais o pecado do mundo, tende piedade de nós. Vós que tirais o pecado do mundo, acolhei a nossa súplica. Vós que estais à direita do Pai, tende piedade de nós. Só vós sois o Santo, só vós o Senhor, só vós o Altíssimo, Jesus Cristo, com o Espírito Santo, na glória de Deus Pai. Amém. Oração. Ó Deus, pela humilhação do vosso Filho, reerguestes o mundo decaído. Dai-nos uma santa alegria, para que, livres da servidão do pecado, cheguemos à felicidade eterna. Por nosso Senhor Jesus Cristo, vosso Filho, que é Deus e convosco vive e reina na unidade do Espírito Santo, por todos os séculos dos séculos. Amém. E que pela intercessão de Maria Santíssima, Nossa Senhora da Salete, Deus Pai Todo-Poderoso, nos abençoe e nos proteja. Em nome do Pai, do Filho e do Espírito Santo. Amém. Um bom dia a todos.
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2: 6:07.
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5: Gente querida, fãs e amigos dos Serranos, gauchada do Brasil, é mais um encontro com os Serranos que tenho a alegria de trazer e proporcionar a vocês. Sejam bem-vindos à nossa companhia. Programa esse com mais de 20 anos de duração e que conta com imensa audiência em muitos lugares de nosso país. Faça a parceria com mais de 250 emissoras. É mesmo uma honra e grande responsabilidade apresentá-lo. Hoje, como primeiro assunto, trarei o artigo muito profundo com o qual poderemos fazer uma importante reflexão em nossas vidas. Escutem só o nível das comparações e comprovações. Exemplo: quando a televisão entrou em minha casa, esqueci-me de ler um livro. Quando o carro parou à minha porta, esqueci-me de caminhar. Quando segurei um celular, esqueci-me como se escreve uma carta. E por aí vai. Como disse, que tenhamos uma reflexão e aproveitemos algo dessas constatações que a vida e o progresso nos trouxeram. No bloco seguinte, trarei a breve e bonita poesia de Adolfo Vicente de Souza, cujo título é Amizade. Ainda trarei algumas expressões gauchescas, na verdade, umas tiradas gaúchas. Meu amigo Ganso e eu rodaremos bonitas músicas gravadas pelos serranos. E como faixa especial, os brindaremos com a linda obra Dois Amigos, na interpretação de Zezé de Camargo e Luciano, com a participação de Julio Iglesias. E no momento nobre, estarei recebendo com muita alegria aos irmãos Ferretti, César e Zéu, que integram e dirigem atualmente o Grupo Chimarrão, um dos grupos tradicionais do nosso cancioneiro, que já está há mais de 20 anos na estrada. 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
5: Agora vem a boa música do programa. Rodaremos duas músicas recentemente regravadas no segundo DVD instrumental dos Serranos. Os Serranos nos Galpões das Estâncias. São dois chamamés. Primeiramente, o clássico Quilômetro 11, na interpretação dos Serranos, e, na sequência, a obra Das Missões à Fronteira, com a participação do talentosíssimo violonista Caraí Guedes, o qual brilha ao lado do seu próprio primo Estevão Guedes, um dos nossos gaiteiros, na execução dessa música. Claro, tendo o seguro acompanhamento de todos os demais colegas dos Serranos. Vai lá, Ganso!

0: Rodamos de nosso mais recente lançamento, o DVD instrumental Os Serranos nos Galpões das Estâncias, primeiramente o clássico Quilômetro 11, obra composta por Trânsito Cocomarola, e em seguida a música Das Missões à Fronteira, com a participação de Caraí Guedes ao violão, obra composta por Estevão Guedes, William Hengen, Eurides Júnior e por mim, Edson Dutra. Breve intervalo e logo a sequência desta edição para vocês que nos prestigiam. Até já, meus ouvintes.
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2: 6:21.
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0: De volta à agradável companhia de todos vocês, queridos ouvintes, com o programa Encontro com os Serranos. 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
0: 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Meus ouvintes, aqui no nosso encontro com os serranos, esse texto para breve reflexão. Quando a televisão entrou em minha casa, esqueci-me de como ler um livro. Quando o carro parou à minha porta, esqueci-me de como caminhar. Quando segurei um celular, esqueci-me de como se escreve uma carta. Quando o computador chegou, esqueci-me da ortografia. Quando o ar-condicionado foi instalado, deixei de procurar a sombra de uma árvore e a brisa que corre por ali. Vivendo na cidade, esqueci-me do cheiro da terra molhada. Manuseando cartões e contas bancárias, esqueci-me do valor verdadeiro do dinheiro. Com os perfumes artificiais, esqueci-me das flores. Com os lanches rápidos, esqueci-me dos sabores dos pratos tradicionais. Sempre com pressa, esqueci-me de como parar. Quando morrermos, o nosso dinheiro ficará no banco. E, no entanto, em muitas vezes em vida, falta-nos frequentemente. Ironia cruel. Após a nossa partida, ficam muitas vezes quantias importantes não utilizadas. Um grande empresário morreu deixando US$1 bilhão à viúva. Ela casou com o motorista dele. O motorista dele, em certa ocasião, chegou a dizer: durante anos, pensei que trabalhava para meu patrão. Hoje percebo que era ele quem trabalhava para mim. A realidade é dura. É melhor viver muito tempo do que possuir muito. Devemos, portanto, proteger o que temos de mais precioso, que é a nossa saúde. Nosso celular top, 70% das funções não são utilizadas. Num carro de luxo, 70% das performances. As mídias não são utilizadas pela grande maioria dos proprietários. Numa moradia suntuosa, 70% do espaço não está ocupado. Nos nossos armários, 70% das roupas nunca são ou foram utilizadas. Numa vida inteira de trabalho, 70% dos rendimentos beneficiam aos outros. Então, aprendamos a acarinhar os nossos 30% restantes. Façamos um check-up de saúde com frequência, mesmo que nos sintamos bem. Bebamos água, mesmo que estejamos sem sede. Deixemos passar, mesmo que sejam grandes problemas a resolver. Saibamos ceder, mesmo que tenhamos razão. Mantenhamos-nos humildes, mesmo com grande sucesso. Contentemo-nos com o que tivermos, mesmo que não seja muito. Cuidemos de nossos corpos e de nossas mentes, mesmo que estejamos com muitas ocupações. E, sobretudo, arranjemos tempo para aqueles que nos amam e a quem amamos. Pensemos nisso, meus queridos ouvintes. Agora, depois de pensarmos e refletirmos sobre isso, vamos trazer-lhes música. Chegando o shot Santa Catarina, homenagem que gravamos com os serranos, ao povo e à querida terra catarinense. E depois desse shot, dessa homenagem, em seguida a obra Sonho de Bugio. Vai lá, Ganso!

0: rodamos de minha autoria Edson Dutra, com os serranos Santa Catarina, e depois a obra Sonho de Bugio, composta por mim, Edson Dutra, e João Francisco Becker, ambas na interpretação dos serranos. Pequena pausa e já voltaremos com o prosseguir do programa.
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2: 6:35.
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0: Regressando com o nosso encontro, a agradabilíssima companhia dos nossos fãs e amigos, por essa que é a sua rádio favorita, sua rádio do coração. 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
0: Meus ouvintes, aqui no programa Encontro com os Serranos, a poesia de Adolfo Vicente de Souza, cujo título é Amizade. O violão, como sempre, do competente músico Marcelo Caminha. Amigo, se tu soubesses o que para mim representas ao passar por minha frente, com um gesto me cumprimenta. Se nós somos todos irmãos, descendentes de nossos pais, que foram Eva e Adão. Eu dou graças a Deus cada vez que isso acontece. Quanto mais relações tenho, mais minha amizade cresce. Eu sou do sistema antigo, gosto de estender a mão para conquistar os meus amigos. Eu gosto de amizades que sejam sinceras e leais. Não dou distinção a ninguém, para mim são todos iguais. Na Bíblia é que eu tenho visto tratar todos iguais. Assim nos recomendou nosso Senhor Jesus Cristo. E assim eu vou seguindo, humilde e feliz na vida. Amigos, agora esposa e filhos, é a minha fortuna querida. E eu estou certo do meu proceder e não trocarei jamais. E ao descansar a minha existência, poderei sim olhar para trás. Breve poesia sobre a amizade. Vamos trazer mais música a vocês que nos estão prestigiando aí. É a vez de rodarmos o clássico Chamamé Pelos, obra de José Cláudio Machado, na interpretação dos Serranos, obra extraída do nosso DVD de 55 anos e notável regravação feita lá no Teatro Bourbon Canto, em Porto Alegre, tendo na primeira voz o querido colega Paulo Feijó. E, em sequência, fã e amigo e serrano, sim senhor, com os Serranos. Foi amigo de minha autoria e Serrano Sim Senhor, composta por Flori Weger, Jauro Geller e Glênio Vieira. Músicas igualmente gravadas ao vivo no mesmo teatro referido e que fez parte do nosso DVD de 55 anos. Vai lá, Ganso!
3: Eca lá!

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0: Rodamos para vocês o Chamamé Pelos. E também rodamos Fã e Amigo e ainda Serrano Sim Senhor, ambas na interpretação dos Serranos. Registrando que Serrano Sim Senhor foi composta por Flori Weger, Jauro Gellen e Clênio Vieira. E Fã e Amigo, de minha autoria, Edson Dutra. Breve intervalo e logo a sequência para vocês.
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2: 6:52.
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De volta com o nosso encontro sob o prestígio da companhia de todos os nossos queridos ouvintes. 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Aqui no programa Encontro com os Serranos, alguns ditos gauchescos, sempre para colorir culturalmente as edições do nosso programa. Vamos a elas. Mais atirado que porongo rachado. O papagaio come milho, o periquito leva fama. É de tostão em tostão que se chega a 1 milhão. Quem não planta, não colhe. Não sou palito de fósforo para andar de cabeça quente. Mais delgado que cachaço emprestado. Com o chapéu tapeado como quem vai beijar santo em parede. O diabo faz a panela, mas não faz a tampa. Pequenos riachos é que formam grandes rios. O que o urubu não conhece, não come. Forte como toco de charuto amanhecido. Que tá. Qualquer construção começa pelo chão. E ainda acrescento mais 3 aqui para vocês. Mais difícil que parto de ouriça. Mais desesperado que pulga em dia de tosa. E mais assustado que guri em cemitério. Que tal essa? Vamos trazer música aqui no programa que eu sei que vocês gostam e nós gostamos também. É a vez da faixa especial. Teremos, então, 2 amigos na interpretação de Zezé de Camargo e Luciano, com a participação de Julio Iglesias. E, encerrando o bloco, de minha autoria, Edson Dutra com os Serranos, Donos do Palco. Vai lá, Ganso!

0: Caros ouvintes, rodamos como faixa especial Dois Amigos, na interpretação de Zezé Di Camargo e Luciano, com a participação de Julio Iglesias, e ainda Donos do Palco, na interpretação dos Serranos, música de minha autoria. Depois de ouvirmos as músicas anunciadas, faremos um breve intervalo, mas já avisando a todos que estão aqui comigo, os irmãos César Ferretti e Zéu Ferretti, que são os diretores do grupo Chimarrão. Eles estarão proseando comigo logo a seguir no Momento Nobre. Até já, meus ouvintes.
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2: 7:05.
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1: De volta com o nosso encontro com os serranos, hoje na tertúlia Saudade. E Edu Silva interpreta música dele e do Alex Honenberger, Me Comparando ao Rio Grande. Em seguida, os serranos com A Vaneira do Tio Niva, obra que eu compus, música de minha autoria, portanto, Edson Dutra, e também de minha autoria e do Maurinho Monteiro, a música No Caminho das Tropas, na interpretação dos serranos. Vai lá, amigo Ganso!

0: Rodamos para vocês com Iedo Silva, Me Comparando ao Rio Grande. Depois com Os Serranos, Vaneira do Tio Niva e No Caminho das Tropas. Pequena pausa e logo mais música para todos vocês que estão aí a nos prestigiar.
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0: Voltando à agradável companhia dos nossos fãs e amigos com o programa Encontro com os Serranos. 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
0: De volta com o nosso encontro, rodamos Iedo Silva agora cantando Imaginação. Depois, o próprio Iedo ainda interpreta um dos seus maiores sucessos, Ala Puxa Tchê. E os Serranos encerram essa parte musical da tertúlia Saudade de hoje com A Estampa do Rio Grande. Vai lá, Ganso!

0: Ouvimos com Iedo Silva, Imaginação. E depois, também com ele, o seu maior sucesso, Ala Puxa-te. E Os Serranos, do seu mais recente disco, Renasce o Rio Grande, a obra A Estampa do Rio Grande. Meus queridos ouvintes, estamos por concluir essa edição. 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
0: Gente boa que nos prestigia, sublinho ao final dessa edição o nosso agradecimento pela grande audiência de todos vocês em tantos lugares do Brasil. Agradeço ao parceiro e amigo Ganso, diligente e atencioso operador de áudio. Mas minha maior gratidão, e tenho certeza que a maior gratidão dele, também é a Jesus Cristo, nosso grande arquiteto do universo, que nos tem abençoado e protegido pelas estradas e pela vida fora. Até a próxima semana, senhoras e senhores, gauchada do Brasil, pois aqui, por essa querida emissora, devemos estar com vocês para mais encontros com os serranos. Deus é que sabe. Que possamos estar por muito tempo juntos ainda. Baita abraço a vocês e feliz ano novo a todos!
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6: 7:38.
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0: É isso aí, bom dia, 7 horas 40 minutos. Bom dia pra você que acompanha aqui a programação da Salete FM, né? Nessa manhã de domingo, né? Domingão, hoje dia 19 de julho de 2026. 18 graus a temperatura aqui na nossa Praça Padre Basso. E a gente tá chegando na sua manhã de domingo para trazer muita música, muita companhia para você, né? A partir de agora, estamos começando a programação ao vivo aqui da Salete FM de Marcelino Ramos. E está no ar aqui pela sua 100.3 FM, mais uma edição aqui do nosso Domingo Livre.
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0: É isso aí, eu sou o amigo Ebenezer, vou fazer companhia para vocês até as 8h15 da manhã, com muita música, né? A sua participação também. Pode mandar o seu WhatsApp, pedir seu som aqui no 54-981-17-9296. 981-17-9296 é o WhatsApp aqui da nossa Salete FM.

E vamos começando a nossa programação musical com muita música boa, né? Vamos trazendo música aí bonita, né? Bruno e Barreto, A Vida é um Presente. E logo em seguida temos o Zezé de Camargo e Luciano cantando na abertura aqui do Domingo Livre. Música.

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0: Bom dia, querido povo de Deus. Filhos, tem que acordar assim, pra cima, pro alto e pra Deus. É domingo, dia do Senhor. É domingo, dia de se abastecer em Deus e de família, né? Dedique esse domingo alguns momentos para a tua família. Como é importante, gente. Bendirei ao Senhor pela família que tenho. Bendirei ao Senhor pelas graças que recebemos. Vamos rezar? Em nome do Pai, do Filho, do Espírito Santo. Amém. Senhor Deus, somos peregrinos nesta terra, caminhantes no itinerário da vida, rumo ao encontro definitivo contigo. Senhor, que nos destes como exemplo São Cristóvão, que atravessou a correnteza furiosa de um rio com toda firmeza e segurança, carregando nos ombros o menino Jesus. Ó Deus, fazei que também nós, mesmo carregando as nossas cruzes, nossas dificuldades, mesmo com fardo pesado, consigamos com firmeza e segurança enfrentar corajosamente todas as correntezas, toda a tempestade, toda a tribulação, de modo particular, por intercessão de São Cristóvão. Fazei com que saibamos valorizar a vida, sabendo conduzir os nossos veículos no trabalho, no lazer. Dai-nos, Senhor, acima de tudo, serenidade quando o trânsito estiver caótico. Tirai a agressividade nas palavras e nos gestos, que saibamos respeitar o direito dos outros. Senhor, afaste de nós o perigo de provocarmos acidente. Então, que saibamos respeitar as leis do trânsito, as placas, os sinais, as advertências. Senhor Deus, dai-nos paciência e serenidade e discernimento para respeitar o limite de velocidade. Afaste toda e qualquer bebida, embriaguez. Protegei-nos, Senhor, dos acidentes, do assalto, dos perigos. Senhor, por intercessão de São Cristóvão, no trabalho ou no lazer, abençoai-nos na condução dos nossos veículos e na condução de nossa vida. Amém. São Cristóvão, protegei-nos. São Cristóvão, guardai-nos. Bom dia a todos.
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3: 7:55.
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13: É isso aí, seguimos com o nosso programa Domingo Livre, 7 horas mais 57 minutinhos. Logo mais temos o programa O de Casa aqui na programação da Salete FM. Aquele abração todo especial para nossos amigos de perto, de longe, para Santa Catarina, né? Especialmente pro nosso amigo Nilo Han, que também tá sempre acompanhando aqui a programação da 100.3 FM aqui de Marcelino Ramos, né? Nilo, então um abraço pra ti, pra família aí, muito obrigado pela companhia. Vamos trazendo então um grupo rodeio, vai cantar pra gente aí o Gritos de Liberdade. Música.

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8:05, né? E assim vamos se despedindo, né, do nosso programa Domingo Livre, agradecendo a audiência e a companhia de todos vocês. Próximo domingo a gente tá de volta a partir das 7:30 da manhã. Vamos fechando aí com os Serranos, né? Eles começaram a manhã musical de hoje. A gente vai trazer o resto de baile aqui na nossa programação. E depois, logo em seguida, vamos trazer Sucesso Sertanejo. E dentro de alguns minutinhos já tá no ar aí o programa O De Casa, né? O Rui já tá aqui nos estúdios e vai transmitir o programa para você. Então fiquem ligados, um beijo. Ah, e não se esqueçam que hoje tem transmissão aí da final da Copa do Mundo. Aqui pela programação das 100.3 a gente vai estar entrando em cadeia com a Rádio Gaúcha. Então você ouve a final aí de Brasil, de Argentina e Espanha, né? Quem dera se o Brasil fosse, né? Mas Argentina e Espanha encerram aí a final da Copa do Mundo. A gente transmite pra você em cadeia, então, na nossa programação. Um beijo e até o nosso próximo programa, Domingo Livre.

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2: 8 horas e 14 minutos.
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Rosa, bom dia, bom domingo, hoje 19 de julho, na minha companhia e do Ebenezer até as 10 da manhã, com a música gaúcha de fundamento, sertanejo classe A, com apoio de Comercial Avenida, Agropecuária do Ritter em Severiano de Almeida, Preço Bom Supermercado no distrito de Tamanduá, Concórdia, Centro Hospitalar Santa Mônica, em Erechim, mais que um hospital. 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E hoje temos a decisão, Argentina e Espanha. Para quem você vai torcer, para quem você vai secar. E aqui no programa temos hoje três perdas de linguiça colonial, linguiça defumada, embutidos de nega de Severiano de Almeida, da linha Sanga Funda. Produtos feitos, olha, bota qualidade e com selo de garantia. Então você liga, passa no WhatsApp aqui na Rádio 98 1 17 92 96. Até as 9h30 nós vamos fazer o sorteio dessas três peças. Para vir retirar agora de manhã, se der. Se você tem interesse de pegar agora de manhã, uma perna de salame de linguiça, como diz o gringo, manda teu recado pro WhatsApp aqui da rádio e você vai estar participando do sorteio. E quero lembrar a todos que hoje temos grandes festas aqui na nossa região, na comunidade do Estreito e também na comunidade de Sanga Funda em Severiano de Almeida. Pela parte da manhã, Santa Missa, ao meio-dia aquele churrasco de patrão de lamber os beiços e à tarde um arrastapé. Você é convidado a participar. Severiano de Almeida, Sanga Funda, Estreito Marcelino Ramos. Mas vamos em frente com o melhor da nossa música. Poeira, Sérgio Reis e Escolta de Vagalume, Rick e Reder. Deixa cair.

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1: 8:27.
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6: O de Casa, abençoado domingo, paz e bem. Nossa amiga Marinette Barbosa e a Jocely Fleck já mandaram o recado aqui no WhatsApp da rádio e podem vir retirar uma perna de salame, porque nós vamos entregar para os três primeiros que mandar o recado aqui para a rádio, em função desse salame ele ser um embutido, você tem que conservar. Então temos mais uma perna. O próximo ouvinte aí que mandar o seu recado aqui para a rádio no WhatsApp vai levar o salame embutidos de nega, linguiça defumada colonial de Severiano de Almeida, linha Sanga Funda, nos melhores mercados, tendas aqui da região, e na BR-153, na tenda do Nezelo, você

E a outra, e também vai para o nosso amigo Éder Sefrim. Bugre do Mato e Chuvas de Maio. Grupo Cordiona e João Mineiro e Marciano. Deixa cair.

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3: O Casa, um domingo louco de especial. Paz e bem para o nosso amigo Nilo Han, Novo Hamburgo. Obrigado pela companhia, Nilo. Sempre ligado na Rádio Salete, a voz da comunicação regional. E o ganhador, o Wilson Faé, aqui de Marcelino Ramos, também dos embutidos de Nega, embutidos de qualidade, à venda dos melhores mercados e na BR-153, na tenda do Nezelo. Então, lembrando os três primeiros recados que recebemos: Wilson Faé, a Marinete Barbosa e a Jocely Fleck. Podem passar aqui na rádio até às 10h30, que os produtos estão aqui com a qualidade que você merece. Então, vamos repetir, até às 10h30, porque são embutidos. E obrigado a você que participou e também aos nossos amigos aí dos embutidos de Nega. 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E lembrando a todos que essa semana tivemos a renegociação das dívidas rurais. terá prazo de 8 anos para o pagamento dos agricultores de todo o Brasil que vão entrar nessa negociação, devem procurar o banco onde tem o empréstimo. Condições especiais anunciadas pelo Ministério da Fazenda vão atender produtores que tiveram perdas para eventos climáticos ou variações de preços. Medida consta da medida provisória e resulta de um acordo entre o governo e a frente parlamentar. Esse dinheiro que vai ser aportado é em torno de 100 bilhões e vai ser pago depois em 8 anos. E eu quero lembrar essa quantidade de 100 bilhões para lembrar que foi isso mais ou menos o que o pessoal roubou do Brasil entre o INSS e esse Banco Master. 100 bilhões, agora 100 bilhões para toda a renegociação da dívida. Eu falo isso para a gente ter uma ideia do que é um montante de 100 bilhões. Envolve todos os agricultores do país, mas 2 esquemas e você não vê punição nenhuma. Por isso que a impunidade tem fruto. E o que é mais? Grande gente que já estava envolvida no Mensalão também está nesses esquemas aí também. Mas é esse, é o Brasil, como eu digo, cadeia é para pobre. Vamos em frente com 2 baita marcas. Gaúcho Coração, Cristiano Quevedo e Barquinho de Ouro, trio Parada Dura. Bom dia, bom domingo.

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1: 8 horas e 52 minutos.
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4: O Casa é aqui comigo, Rádio Salete, a voz da comunicação regional. E o nosso abraço para a gurizada aí do Suzana, da Madeireira, da Almut, para Feloni Maria, muito obrigado pela companhia. Coronel Teixeira, o Valdir Libic, sempre ligado. Ele, seu Adolfo, obrigado pela companhia. E Marcelino Ramos, seu Eugênio Gribovics, o Eugênio Baixinho da Emater, pediu uma com os monarcas, daqui a pouco vamos mandar para ti, Eugênio. Bom domingo! 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Muito obrigado a você que está ligado na Rádio Salete. E lembrando a todos, hoje duas baita festas aqui na região. No Estreito, em Marcelino Ramos, e em Severino de Almeida, na comunidade da Sanga Funda. Sanga Funda, terra e dos embutidos, Denega. Obrigado, Denega. E quem ganhou pode passar aqui na rádio e retirar os seus produtos. E vamos em frente com duas baita marcas. Boa noite, amor, Belmonte e Amaraí. E Tropeiro Velho, Os Fagundes.

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1: 9:05.
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5: Um domingo louco de especial para quem nos acompanha em Santa Catarina, no Rio Grande do Sul, no estado catarinense, Piratuba, Alto Bela Vista. Alto Bela Vista, nosso amigo Walter, bom dia, Walter. Ipira, Piritiba, família Baca sempre ligada, família Clã. Em Itá, Capinzal, Concórdia, em Tamanduá, nosso amigo Pissai, a família Wunder, obrigado pela companhia. Em Jaborá, Campos Novos, aqui em Marcelino Ramos, a Denise Tubino, a Senadir Dias de Moraes, obrigado pela companhia de vocês e um abençoado domingo. Antecipação de doação de imóveis cresce em Erechim e em toda a nossa região. A motivação da procura é motivada pelo regulamento, vai mudar aí a questão dos impostos. Progressivamente poderá chegar até 8% da transmissão de heranças. Então o pessoal está se organizando aí de acordo com o Colégio Notarial do Rio Grande do Sul e muitas famílias têm optado por realizar o planejamento sucessório ainda sobre as regras atuais, principalmente por meio da doação com reserva do usufruto, modalidade que permite aos pais transferirem a propriedade aos filhos, mantendo o direito de uso e administração do imóvel durante a vida. Muito importante para os pais continuar mantendo o direito de uso e administração do imóvel durante a vida. Além de evitar uma eventual elevação da carga tributária, a antecipação também, ela reduz o impacto de futuras valorização imobiliária. Claro, teu imóvel vai valorizando e você vai ter que pagar mais imposto. Então é importante se organizar. Essas mudanças vão começar a partir do ano que vem. Por outro lado, Erechim está entre as cidades mais ricas do Brasil em patrimônio declarado, mas também está entre as que mais têm cidadãos endividados da população. São matérias aí do nosso jornal Bom Dia. E atendendo o nosso amigo Eugênio, o baixinho da Emater, o vento, os monarcas. Deus.

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5: O de Casa, bom dia. Um domingo louco de especial para gurizada em Gauramba, seu Osmar, o nosso amigo Adilson Rossetti, também sempre ligado. O pessoal ali do Açougue Ferri. E lembrando agora a todos que quem deu o seu recado e ganhou os embutidos de nega foi a Marinete Barbosa, a Jocely Fleck e o Wilson Faé. Até às 10h30 podem retirar aqui na rádio com o nosso amigo Ebenezer. 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E dando a sequência, duas baita marca, Pássaro Seninho, André e Andrade, e Me Comparando ao Rio Grande, os Farrapos.

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1: 9:25.
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0: Que seu dia comece bem, continue bem e termine melhor ainda. O De Casa é aqui comigo e o Ebenezer até às 10 da manhã. Nosso bom dia para a família Zuc, Chapeação Zuc, Marcelino Ramos. Obrigado, Zuc, pela companhia.
1: Braço.
0: Família Barpe no Pinhal, nosso amigo Kiki. O Pitinim na linha São Paulo. Família Lazarim, São Caetano. Bom domingo na companhia da Rádio Salete, a voz da comunicação regional. E lembrando a todos que é hoje, Argentina e Espanha, a grande decisão do Campeonato de Futebol de Campo. Para quem você vai torcer, para quem você vai secar. Eu tenho levado azar, sempre para o time que eu estou torcendo perde. Eu acho que eu vou torcer para a Argentina hoje. Estou pensando, vamos ver. 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E vamos em frente com duas baita marcas. Gritos de Liberdade, Grupo Rodeio, e Sonhei com Você, Milionário e José Rico.

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3: O de Casa é aqui comigo. Bom dia, Rio Grande amado, Marcelino Ramos, Maximiliano de Almeida, São João da Ortiga, Paim Filho, Cacique Doble, São José do Ouro, Viadutos, Áurea, Carlos Gomes, Gaurama, Centenário, Erechim, Três Arroios, Severino de Almeida, aí no Cerro do Meio-Dia, para essa gurizada que está nos acompanhando, na Tenda do Urso, aí na Toca, muito obrigado, Mariano Moro, Aratiba, Barra do Rio Azul, e você que está com o rádio ligado, não importa onde, na companhia da Rádio Salete, a voz da comunicação regional. Em Novo Hamburgo, o seu Nilo Han fez um comentário que a valorização dos imóveis realmente só serve para o governo arrecadar cada vez mais. E o Campeonato Brasileiro vai reiniciar. Você acredita que o Grêmio e o Internacional vão ficar brigando até o final para não cair e para a segunda divisão? Ou vão fazer bonito ainda? Está difícil. A dupla Grenal foi mal administrada durante muito tempo e os torcedores estão pagando o preço. Isso é que nem um município. Quando a administração vai mal, quem paga é quem reside naquele município. Seja na área da saúde, seja na área da educação, seja na área de transportes. Então você tem que ter bons administradores e também bons legisladores. Bons vereadores que saibam fazer o seu trabalho, que é de fiscalizar e de legislar. Falando em Copa do Mundo, diz que também tem tipos de políticos que só aparecem que nem a Copa do Mundo. De 4 em 4 anos, aí também é demais. É que nem a oposição. De 4 em 4 anos, quer dar uma de quero, gritar, mas aí não adianta, né, filho? Já passou. 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E vamos em frente com duas baita marcas, Chico Mulato, César e Paulinho, e um pito, Wilson Paim.
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0: Obrigado.
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1: 9:50.
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5: O de Casa. Abençoado domingo, obrigado pela tua companhia. 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Vamos estar aí na festa hoje. Enquanto não disser o que acha do contrato de 129 milhões assinado por sua mulher e pelo banqueiro Daniel Vorcaro, Alexandre de Moraes deveria ser proibido de julgar qualquer coisa por falta de autoridade moral. Quem fala isso é Augusto Nunes, jornalista brasileiro. O que você pensa? Quero agradecer então a tua companhia, um excelente domingo, aquele abraço em nome da Líder Farma, Farmácia Popular e Farmácia Avenida, aqui em Marcelino Ramos. 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Duas baita marca para encerrar. Maga de Boiadeiro. E depois, não perca a tua fé. E na nossa sequência, a Santa Missa. Obrigado. Boa Copa do Mundo. Aquele abraço.

0: É, você mesmo. Eu tenho uma palavra pra você.
1: Deus tá vendo a tua luta, o teu choro ele escuta. Então não perca a tua fé.

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6: Louvado seja nosso Senhor Jesus Cristo.
7: Para sempre seja louvado.
6: Bom dia a todos.
7: Bom dia.
6: Sejam bem-vindos, queridos irmãos e irmãs. Vos acolho com muito carinho aqui no Santuário Nossa Senhora da Salete para celebrarmos juntos a Eucaristia neste domingo, dia do Senhor, na liturgia do 16º domingo do tempo comum e hoje, dia 19, dia que fazemos memória da aparição de Nossa Senhora em La Salete. Estamos há 2 meses de celebrarmos os 180 anos da aparição de Nossa Senhora em La Salette, na França. Saúdo também todos os radiovintes que rezam desde suas casas esta Santa Missa. E apresentamos no altar do Senhor as intenções confiadas a este santuário. Na Liga Perpétua de Missas, rezamos neste mês de julho nas intenções particulares de Arlindo Zucchello e pelo falecido Luiz Fernando Dallatese. Também lembramos os missionários saletinos falecidos em julho, Padre Matias Garne, Padre Paul Charton, Padre Lídio Machado, Padre Santo Mário Granzotto, Padre Eugênio Bo, Padre Olívio Bedim, João Neukirchen, Padre Virgínio Dallagnol, Padre Alfredo Granzotto, Dom Pedro Esbalqueiro Neto, irmão José Benedito Antunes, irmão Luiz Eidrich, irmão José Moreira de Oliveira. Também pelos falecidos Irineu Helena Neuza Moresco, a pedido dos familiares. Em honra a Nossa Senhora da Salete, São Cristóvão, pela empresa de transporte Presidente Soares e seus funcionários. Em honra a Nossa Senhora Aparecida, nas intenções particulares de Vadis, Vanusa, Vanessa e Lourenço. Hoje também rezamos o 7º dia de falecimento de Jacildo Toqueto. Pelos falecidos da família Biazuzin, pelos falecidos da família Batiste, falecidos Dirceu Batista Batiste, Vinícius Luiz Boff, Iracema Azevedo. Pelos antepassados falecidos das famílias Trevisan e Bukowski. Pelos falecidos da família Zorzi e Zevinski. Também pelo falecido Júnior César Pedroso, a pedido da família. Falecida Cleonice Zago Barbieri, 2 anos de falecimento, a pedido de Zebelina Wozniak. Falecido Jacó e Isaura Cavazzini. Falecido Lívio e Anilde Mariotti. Falecido José Mariotti. Falecida Antônia Niero. Falecido Luiz e Ângela Barpe. Falecida Ausíbia, Arlindo, Fábio e Zelinda Barpe, a pedido de Daniel e Márcia. Falecido Joenir Esperoto. Em ação de graças ao Sagrado Coração de Jesus e a Nossa Senhora Desatadora dos Nós. Pela saúde de Gisele de Fátima Schempsek. Em honra a Nossa Senhora da Salete, agradecendo a recuperação e pedindo saúde a Maximino Cadore, a pedido de Lourdes Cadore Esperoto. Essas intenções, aquelas todas que trazemos em nosso coração, nós apresentamos no altar do Senhor e nos colocamos de pé, recebendo a procissão litúrgica e o presidente da celebração, Padre Maurício Zagonel, cantemos o nosso canto inicial.

0: Em nome do Pai, e do Filho, e do Espírito Santo.
1: Amém.
0: Que a graça e a paz de nosso Senhor Jesus Cristo, o amor do Pai, a comunhão do Espírito Santo estejam sempre convosco.
1: Bendito seja Deus que nos reuniu no amor de Cristo.
0: Queridos irmãos e irmãs, bom dia.
1: Bom dia.
0: Bem-vindos, você que se encontra aqui no Santuário Salete. Nossa saudação também àqueles que nos acompanham através das ondas da Rádio Salete, de Marcelino Ramos. Além de todas as intenções que nós lembramos no início desta celebração, nós também queremos unir o nosso coração a cerca de 45 mulheres que estão fazendo o cursilho de cristandade aqui nesta casa. Momento de fé, um momento bonito de oração e também de encontro com o Senhor. Por isso, esta Eucaristia também rezemos por todo o movimento do cursilho que hoje se encontra aqui no seminário também em oração. No início desta celebração, nós queremos nos colocar diante do altar do Senhor, reconhecer as nossas faltas e os nossos pecados, e ao Senhor, que é justo juiz, pedir o seu perdão. Tende compaixão de nós, Senhor,
1: porque somos pecadores.
0: Manifestai, Senhor, a vossa misericórdia
1: e dai-nos a vossa salvação.
0: Deus eterno e todo-poderoso, tenha compaixão de cada um de nós, perdoe as nossas faltas, os nossos pecados e um dia nos conduza a participar da vida eterna.
1: Amém.
0: Senhor, tende piedade de nós.
1: Senhor, tende piedade de nós.
0: Cristo, tende piedade de nós.
1: Cristo, tende piedade de nós.
0: Senhor, tende piedade de nós.
1: Senhor, tende piedade de nós.
0: Estamos em um santuário, casa da reconciliação. A partir deste momento, o Padre Renoir se coloca à disposição em um dos confessionários para poder atender às confissões. Aqueles que desejarem realizar este sacramento, ele está à disposição. Glorifiquemos a Deus cantando.

0: Senhor, sede propício a vossos fiéis e benigno, multiplicai nele os dons da vossa graça, para que fervorosos na fé, esperança e caridade, perseverem sempre vigilantes na observância dos vossos mandamentos. Por nosso Senhor Jesus Cristo, vosso Filho, que é Deus, e convosco vive e reina na unidade do Espírito Santo por todos os séculos dos séculos.
1: Amém.
0: Podemos tomar assento para podermos ouvir a palavra de Deus.

0: leitura do livro da sabedoria. Não há além de ti outro Deus que cuide de todas as coisas e a quem deva mostrar que teu julgamento não foi injusto. A tua força é princípio da tua justiça e do teu domínio sobre todos. Te faz para com todos indulgente. Mostras a tua força a quem não crê na perfeição do teu poder. E nos que te conhecem, castigas o teu atrevimento. No entanto, dominando tua própria força, julgas com clemência e nos governas com grande consideração. Pois quando quiseres, está ao teu alcance fazer uso do teu poder. Assim, procedendo, ensinastes ao teu povo que o justo deve ser humano e a teus filhos desde a confortadora esperança de que concedes o perdão aos pecadores. Palavras do Senhor.
1: Graças a Deus.

0: Leitura da carta de São Paulo aos Romanos. Irmãos, o Espírito vem em socorro da nossa fraqueza, pois nós não sabemos o que pedir, nem como pedir. É o próprio Espírito que intercede em nosso favor com gemidos inefáveis. E aquele que penetra o íntimo dos corações sabe qual é a intenção do Espírito. Pois é sempre segundo Deus que o Espírito intercede em favor dos santos. Palavra do Senhor.
1: Graças a Deus.

0: O Senhor esteja convosco.
1: Ele está no meio de nós.
0: Proclamação do Evangelho de Jesus Cristo segundo Mateus.
1: Glória a vós, Senhor.
0: Naquele tempo, Jesus contou outra parábola à multidão. O reino dos céus é como um homem que semeou boa semente no seu campo. Enquanto todos dormiam, veio seu inimigo, semeou joio no meio do trigo e foi embora. Quando o trigo cresceu e as espigas começaram a se formar, apareceu também o joio. Os empregados foram procurar o dono e lhe disseram: Senhor, não semeastes boa semente no teu campo? De onde veio então o joio? O dono respondeu: Foi algum inimigo que fez isso. Os empregados lhe perguntaram: Queres que vamos arrancar o joio? O dono respondeu: Não. Pode acontecer que arrancando o joio, arranqueis também o trigo. Deixai crescer um e o outro até a colheita. E no tempo da colheita direi aos que cortarem o trigo: Arrancai primeiro o joio e amarrai-o em feixes para ser queimado. Recolhei, porém, o trigo no meu celeiro. Jesus contou-lhes outra parábola. O reino dos céus é como uma semente de mostarda, que um homem pega e semeia no seu campo. Embora ela seja a menor de todas as sementes, quando cresce fica maior do que outras plantas e torna-se uma árvore, de modo que os pássaros vêm e fazem seus ninhos em seus ramos. Jesus contou-lhes ainda outra parábola. O reino dos céus é como o fermento que uma mulher pega e mistura em 3 porções de farinha, até que tudo fique fermentado. Tudo isso Jesus falava em parábolas às multidões. Nada lhes falava sem usar parábolas, para se cumprir aquilo que foi dito pelo profeta: Abrirei a boca para falar em parábolas. Vou proclamar coisas escondidas desde a criação do mundo. Então Jesus deixou as multidões e foi para casa. Seus discípulos aproximaram-se dele e disseram: Explica-nos a parábola do joio. Jesus respondeu: Aquele que semeia a boa semente é o filho do homem. O campo é o mundo. A boa semente são os que pertencem ao reino. O joio são os que pertencem ao maligno. O inimigo que semeou o joio é o diabo. A colheita é o fim dos tempos. Os ceifeiros são os anjos. Como o joio é recolhido e queimado ao fogo, assim também acontecerá no fim dos tempos. O Filho do Homem enviará seus anjos, e eles retirarão do seu reino todos os que fazem outros pecar e os que praticam o mal. E depois os lançarão na fornalha de fogo. Aí haverá choro e ranger de dentes. Então os justos brilharão como o sol no reino de seu Pai. Quem tem ouvidos, ouça. Palavra da salvação.

queridos irmãos e irmãs, mais uma vez reforço minha saudação fraterna a cada um, cada uma de vocês que hoje se encontram aqui no Santuário Nossa Senhora da Salete de Marcelino Ramos. Minha saudação fraterna também a todos aqueles que nos acompanham através da Rádio Salete de Marcelino Ramos. Estamos vivendo o 16º domingo do tempo comum. É um tempo propício da graça de Deus, aonde nós vamos ser convidados nesta liturgia a compreendermos dentro das parábolas de Jesus o que de fato é o reino de Deus e como o reino de Deus se manifesta no nosso meio, nos nossos dias, naquilo que nós estamos vivendo. Hoje também, dia 19, dia em que nós celebramos a memória votiva de Nossa Senhora da Salete, onde já vamos nos aproximando do grande dia 19 de setembro, onde vamos celebrar os 180 anos da sua gloriosa aparição, a Maximine Melania, nas montanhas da Salete, na França. A liturgia que nós ouvimos hoje, a primeira leitura, retirada do livro da Sabedoria, e este livro, ele é atribuído a Salomão, o último dos livros que foi escrito no Antigo Testamento. E a liturgia que nós ouvimos hoje, o trecho específico que nós ouvimos hoje, ele vem nos mostrar que, de fato, o povo de Israel, ele é capaz de reconhecer a grande sabedoria, o poder e a graça de Deus diante dos seus feitos. Deus é aquele que é bom, Deus é aquele que é justo, Deus é aquele que é compassivo e misericordioso. Deus é aquele que não erra nos seus feitos, mas que mostra aos seus filhos e filhas o verdadeiro caminho que nós devemos seguir. O livro da Sabedoria, ela faz, acima de tudo, uma grande exaltação ao Senhor, pois diante das nossas faltas, diante dos nossos pecados, Deus vem ao nosso encontro e também perdoa as nossas limitações, nos reconcilia com Ele e nos faz participantes da sua graça e da sua glória. A segunda leitura que nós ouvimos, retirada da carta de Paulo aos Romanos, Paulo, ele faz uma grande motivação, uma grande exortação à comunidade de Roma a tomar atenção para o Espírito de Deus que está no meio de nós e que habita a cada um de nós. Pois é este o Espírito que intercede por cada um de nós a Deus diante das nossas limitações. Todos nós temos fragilidades na nossa vida, todos nós temos as nossas limitações, temos as nossas angústias, e por vezes nós nos interrogamos o que que nós devemos fazer para de fato a que a nossa prece possa chegar até o Senhor. E Paulo, ao escrever aos Romanos, ele diz: olha, recorram ao Espírito, pois Ele é aquele que atende os gemidos. Ele é aquele que atende o clamor do seu povo, que a ele se dirige com carinho e com benevolência. Precisamos, de fato, refazer com que o nosso coração também clame a este Espírito, que grita: Abá, ó Pai, escuta também a nossa prece, escuta também o nosso pedido, para que, de fato, possamos também alcançar a graça, a glória e o reino. A grande temática desta liturgia, deste 16º domingo do tempo comum, é o Evangelho. E no Evangelho que nós ouvimos hoje, nós fomos convidados a ouvir três parábolas que Jesus dirige à sua comunidade. E três parábolas que ele vai falar sobre o reino de Deus. Com o que nós podemos comparar o reino de Deus? O reino de Deus, ele é semelhante a um campo onde foi semeado o trigo. Todos nós conhecemos uma plantação de trigo, todos nós já vimos o trigo crescer nos nossos campos com fartura na nossa região. Muitos são aqueles que plantam o trigo,

e do que é o trigo. Nós muitas vezes não conseguimos distinguir o que é o bom e o que é o ruim. E Jesus, ao comparar o reino de Deus com o joio e com o trigo, Jesus quer dizer: olha, muitas vezes nós queremos plantar coisas boas no mundo. Nós semeamos a semente. Nós não vamos saber se de fato a semente é boa até ela crescer e dar o seu fruto. Quando de fato a espiga, a semente, o fruto nascer, nós saberemos se de fato é bom ou é ruim. O reino de Deus, ele é comparado às coisas simples da nossa vida. É comparado ao agricultor que semeia. Ninguém vai semear na sua vida coisas ruins, e nem na vida do outro coisas ruins. O reino de Deus, ele deve ser um reino de paz, deve ser um reino de justiça, deve ser um reino de amor, deve ser um reino de misericórdia. Nós devemos fazer com que a semente que nós colocamos na terra seja de fato uma semente que produza bons e belos frutos. Quando nós vamos colher as sementes, nós de fato veremos se plantamos para 100, para 80 ou para 50 daquilo que nós produzimos nos nossos campos. A nossa vida de fato é o campo aonde Deus semeou o seu trigo, aonde Deus semeou a semente. Nós somos este campo aonde nós somos convidados a partir da nossa vida a produzirmos frutos. Quando chegar o dia da nossa colheita, quando o Senhor vier nos recolher e nos levar para junto de si, é ali que de fato nós vamos perceber o que é que nós produzimos na nossa vida. E essa é a indagação que deve ficar para nós nesta primeira parábola. O que é que nós estamos fazendo na nossa vida para produzir e plantar o reino de Deus aonde nós nos encontramos? O que é que nós estamos fazer para que esse reino cresça, floresça e dê bons frutos? Estamos de fato promovendo a justiça? Estamos de fato promovendo a paz? Ou estamos nos calando diante das injustiças e diante das infidelidades do mundo? Nós somos convidados a partir do campo da nossa vida produzir bons frutos, para que o reino de Deus aconteça também no nosso meio. Outro exemplo sobre o reino de Deus que Jesus utiliza na sua parábola é a parábola do fermento, aonde Jesus vai dizer que uma mulher pegou uma medida de fermento e colocou em duas ou três porções de farinha. Todos nós fazemos pão, ou já vimos alguém fazer pão. A quantidade de pão, de fermento que nós colocamos na farinha parece insignificante para fazer pães bonitos, grandes, suculentos que nós comemos. Da mesma forma é o reino de Deus na nossa vida. Muitas vezes nós colocamos pequenas porções de fermento na nossa vida e nós somos convidados a crescer na fé. Nós somos convidados a produzir bons pães para as pessoas que estão à nossa volta. O que é que nós estamos fazendo com a levedura da fé dentro do nosso coração? Nós estamos, de fato, misturando as porções corretas dentro da nossa vida? Estamos, de fato, apresentando este reino diante do nosso cotidiano? Estamos, de fato, pegando o fermento, que são os dons que Deus nos deu, e misturando

0: ele precisa ser misturado com a farinha, com os ovos, com a água, com o leite, com a manteiga, para de fato produzir um pão. E tudo isso é a comunidade. Tudo isso são as coisas que nós precisamos de fato misturar para produzir o reino de Deus. Se eu faço só com os meus dons e esqueço os dons dos meus irmãos, eu não produzo nada. Nós não somos ilhas. Nós precisamos fazer com que a porção dos nossos dons seja talento distribuído e colocado em favor do mundo. Que de fato esse fermento não se perca, que esse fermento seja colocado à disposição dos irmãos e das irmãs no reino de Deus. A terceira imagem do reino é a parábola do grão de mostarda. Todos já viram uma sementinha de mostarda? Menor de todas as sementes. Quando cresce, dá uma árvore de 45 metros, mais ou menos, de altura. 9 metros de altura. Uma árvore grande, frondosa, bonita. Então, 9 metros de altura. Imaginem, 9 metros de altura, uma grande árvore. De uma sementinha tão pequenininha. E Jesus diz assim: Deus plantou no campo da vida uma semente de mostarda. A menor de todas as sementes. Quando cresce, se torna uma das maiores árvores, 9 metros, aonde todos os pássaros vêm fazer os seus ninhos nela. Os pássaros representam todos os povos, todas as pessoas que vêm em torno do reino de Deus e se abrigam na sua bondade, que sentam-se sobre as suas folhas para poder ouvir a sua palavra e semear ao mundo a semente que Deus coloca também no nosso coração. Assim também é a semente da fé na nossa vida, plantada pelos nossos pais, pelos nossos padrinhos, no dia do nosso batismo. Uma pequena sementinha que nós precisamos fazer crescer e tornar-se uma árvore frondosa, para que os outros, quando se chegarem perto de nós, possam pegar também as suas pequenas parcelas de semente e levar para o campo do mundo, para aqueles que também não conhecem o reino de Deus. Nós precisamos fazer com que este reino aconteça e seja de fato fecundo aonde nós estamos. Por isso também, ao falar do reino, Maria em Salete vem repetir este convite, para que nós possamos ser de fato testemunhas deste reino aonde nós estamos, levando a sua mensagem de paz, a sua mensagem de reconciliação, a sua mensagem de um mundo novo e de um mundo melhor. Ao se aproximarmos dos seus 180 anos da sua aparição, nós também, que bebemos desta fonte, que bebemos desta mensagem, desta atualização do reino de Deus, somos convidados a levar esta mensagem às pessoas que não conhecem e para que elas também possam ter o seu encontro com o Senhor, que é justo, que é manso e que é humilde de coração. Este Senhor que promove a paz, este Senhor que promove a justiça. Que o Deus da vida e da esperança, pela intercessão da Senhora da Salete, possa fazer com que cada um de nós, por meio da simplicidade da nossa vida, sejamos de fato os construtores deste reino, que cresça e que produza bons frutos aonde nós estamos. Que assim seja para sempre.
1: Amém. Amém.
0: Creio em Deus Pai,
1: Todo-Poderoso, Criador do céu e da terra, e em Jesus Cristo, seu único Filho, nosso Senhor, que foi concebido pelo poder do Espírito Santo, nasceu da Virgem Maria, padeceu sob Pôncio Pilatos, foi crucificado, morto e sepultado, desceu à mansão dos mortos, ressuscitou ao terceiro dia, subiu aos céus, está sentado à direita de Deus Pai Todo-Poderoso, de onde há de vir julgar os vivos e os mortos. Creio no Espírito Santo, na Santa Igreja Católica, na comunhão dos santos, na remissão dos pecados, na ressurreição da carne, na vida eterna. Amém.
0: O Espírito Santo vem sempre em socorro de nossas fraquezas. Com sua assistência, apresentemos nossas preces a Deus Pai. E após cada prece, vamos responder: Senhor, escutai a nossa prece.
1: Senhor, escutai a nossa prece.
2: Para que a Igreja seja um sinal de instrumento no reino de Deus, no mundo, semeando.

0: nossa palavra, nós vos pedimos.
1: Senhor, escutai a nossa prece.
0: Para que cada cristão seja fermento e de transformação evangélica através da busca constante de santidade de vida, nós vos pedimos.
1: Senhor, escutai a nossa prece.
0: Para que todos os motoristas, com a intercessão de São Cristóvão, tenham o máximo de cuidado por sua vida e pela vida dos outros, nós vos pedimos.
1: Senhor, escutai a nossa prece.
0: Para que os agricultores, cultivando a terra, preservem a natureza e sejam recompensados pelo alimento saudável que produzem, nós vos pedimos.
1: Senhor, escutai a nossa prece.
2: Atendei, ó Pai, a oração do vosso povo, e conforme a vossa vontade, alcançai-nos o que vos suplicamos. Por Cristo nosso Senhor.
3: Amém.
2: Momento do ofertório, enquanto apresentamos o pão e o vinho diante do altar do Senhor, também possamos fazer a nossa oferta em prol deste santuário. Cantemos.

0: Orai, irmãos e irmãs, para que o meu e o vosso sacrifício seja aceito por Deus Pai Todo-Poderoso.
1: Receba, o Senhor, por tuas mãos este sacrifício, para a glória do seu nome, para o nosso bem e por toda a sua santa Igreja.
0: Ó Deus, no único sacrifício da cruz, levastes à plenitude os diversos sacrifícios da antiga lei. Aceitai esta oblação das mãos dos vossos fiéis e santificai-a com a mesma bênção que deste à oferta de Abel, a fim de que sirva para a salvação de todos, o que cada um trouxe em vossa honra. Por Cristo nosso Senhor.
1: Amém.
0: O Senhor esteja convosco.
1: Ele está no meio de nós.
0: Corações ao alto.
1: O nosso coração está em Deus.
0: Demos graças ao Senhor nosso Deus.
1: É nosso dever e nossa salvação.
0: É justo e nos faz todos ser mais santos, louvar a vós, ó Pai, no mundo inteiro, de dia e de noite, agradecendo com Cristo, vosso Filho, nosso irmão. É Ele o sacerdote verdadeiro, que sempre se oferece por nós todos, mandando que se faça a mesma coisa que fez naquela ceia derradeira. Por isso, aqui estamos reunidos, louvando e agradecendo com alegria, juntando nossa voz à voz dos anjos e dos santos todos para cantar.

0: Ó Pai, vós que sempre quisestes ficar muito perto de nós, vivendo conosco no Cristo, falando conosco por Ele, mandai o vosso Espírito Santo, a fim de que as nossas ofertas se mudem no corpo e no sangue de nosso Senhor Jesus Cristo.
1: Mandai o vosso Espírito Santo.
0: Na noite em que ia ser entregue, ceando com seus apóstolos, Jesus tomou o pão em suas mãos, olhou para o céu e vos deu graças, partiu o pão e o entregou aos seus discípulos, dizendo: tomai todos e comei, isto é o meu corpo que será entregue por vós.

Do mesmo modo, no fim da ceia, tomou o cálice em suas mãos, deu-vos graças novamente e o entregou aos seus discípulos, dizendo: Tomai todos e bebei, este é o cálice do meu sangue, o sangue da nova e eterna aliança, que será derramado por vós e por todos para a remissão dos pecados. Fazei isto em memória de mim.

0: Tudo isso é mistério da fé.
1: Toda vez que comemos deste pão, toda vez que bebemos deste vinho, recordamos a paixão de Jesus Cristo e ficamos esperando a sua vinda.
0: Recordando, ó Pai, neste momento a paixão de Jesus nosso Senhor, sua ressurreição e ascensão, nós queremos a vós oferecer este pão que alimenta e que dá vida, este vinho que nos salva e dá coragem.
1: Recebei, ó Senhor, a nossa oferta.
0: E quando recebermos pão e vinho, o corpo e o sangue dele oferecidos, o Espírito nos una num só corpo para sermos um só povo em seu amor.
2: O Espírito nos una num só corpo.
3: Protegei vossa igreja que caminha nas estradas do mundo rumo ao céu, cada dia renovando a esperança de chegar junto a vós, na vossa paz.
1: Caminhamos na estrada de Jesus.
3: Dai ao vosso servo, Papa Leão, ser bem firme na fé, na caridade, e a Dom Admir, que é bispo desta igreja, muita luz para guiar o vosso rebanho.
1: Lembrai-vos, ó Pai, da vossa igreja.
3: Esperamos entrar na vida eterna com Maria, Mãe de Deus e da igreja, os apóstolos e todos os que na vida souberam amar Cristo e seus irmãos.
1: Esperamos entrar na vida eterna.
3: Abri as portas da misericórdia aos que chamastes para outra vida. Acolhei-os junto a vós, bem felizes. De modo muito especial, lembramos hoje, no seu sétimo dia de falecimento, Jacildo Toqueto. Todos os que lembramos no início dessa celebração, os nossos entes queridos que já partiram, que vivam felizes no reino que para todos preparastes.
1: A todos dai a luz que não se apaga.
0: E a todos nós aqui reunidos, que somos povo santo e pecador, dai-nos a graça de participar do vosso reino, que também é nosso. Por Cristo, com Cristo e em Cristo, a vós, Deus Pai Todo-Poderoso, na unidade do Espírito Santo, toda honra e toda glória por todos os séculos dos séculos.

0: O Senhor nos comunicou o seu Espírito com a confiança e a liberdade de filhos e filhas, digamos juntos. Pai nosso, que estais nos céus, santificado seja o vosso nome. Venha a nós o vosso reino, seja feita a vossa vontade, assim na terra como no céu. O pão nosso de cada dia nos dai hoje, perdoai-nos as nossas ofensas, assim como nós perdoamos a quem nos tem ofendido. E não nos deixeis cair em tentação, mas livrai-nos do mal. Livrai-nos de todos os males, ó Pai, e dai-nos hoje a vossa paz. Ajudados pela vossa misericórdia, sejamos sempre livres do pecado e protegidos de todos os perigos, enquanto aguardamos a feliz esperança e a vinda do nosso Salvador, Jesus Cristo.
1: Vosso é o reino, o poder e a glória para sempre.
0: Senhor Jesus Cristo, que dissestes aos vossos apóstolos, eu vos deixo a paz e vos dou a minha paz. Não olheis os nossos pecados, mas a fé que anima a vossa igreja. Dai-lhe, segundo o vosso desejo, a paz e a unidade, vós que sois Deus com o Pai e o Espírito Santo.
1: Amém.
0: Que a paz do Senhor esteja sempre convosco.
1: O amor de Cristo nos une.

0: O Senhor, bom e clemente, nos deixou o memorial das suas grandes maravilhas. Ele dá o alimento aos que o temem. Felizes os convidados para participar do banquete nupcial do Cordeiro. Eis aqui o Cristo Jesus, ele que tira o pecado do mundo.
1: Senhor, eu não sou digno de que entreis em minha morada, mas dizei uma palavra e serei salvo.

0: Oremos. Nós vos pedimos, Senhor misericordioso, permanecei junto ao vosso povo e fazei passar da antiga para a nova vida aqueles que iniciastes nos mistérios do céu. Por Cristo nosso Senhor.
1: Amém.
0: Voltando o nosso olhar à imagem de Nossa Senhora da Salete, aquela a quem é dedicado este santuário, neste dia votivo a ela, queremos estender a nossa mão com fé, com esperança. Queremos pedir pelas nossas famílias, pela paz no mundo, pelas nossas comunidades. Que o Senhor venha ao nosso encontro e, por meio da sua mãe, derrame sobre nós e sobre o mundo as suas lágrimas.

Você, sobretudo, que visita o santuário, pode levar lá para a sua terra, para a sua comunidade, algum estabelecimento comercial próximo de sua casa. Coloca lá o cartaz, ajuda a divulgar esse evento de fé e devoção, que é o segundo maior evento religioso em Romaria do Rio Grande do Sul. Então, todos são bem-vindos, desde já. E vamos intensificando a partir de agora, então, a divulgação deste evento que acontece aqui

vai ser montado todos os andaimes, ao mesmo tempo vai se isolar a área com uma divisória aqui. Vamos continuar celebrando aqui do altar, da parte alta, mas por 40 dias agora teremos uma equipe trabalhando, preparando então todo aquele fundo com uma imagem sacra, bonita, no estilo bizantino, no estilo próprio do nosso santuário. É o primeiro passo de todo um projeto de revitalização interna que vai se dando então neste santuário. Então, vamos preparar isso também tendo presente os 180 anos da aparição de Nossa Senhora e vamos concluir uma obra que devia estar pronta há muito tempo atrás, mas que sempre foi se deixando na história do santuário, e agora então que a gente vai dar esse passo importante para a história de Marcelino, do santuário, dos devotos todos da Salete. Então, a partir do domingo, quem vier na missa já vai ver o espaço um tanto diferente. E no dia 10 de setembro, o dia que nós iniciamos a novena de Nossa Senhora aqui no santuário, então sim, nós vamos descerar esse espaço e apresentar então a toda a comunidade essa arte sacra que permanecerá eternamente aqui no santuário, certo? Mais uma vez, obrigado a todos pela presença. E como todo dia 19, seja durante a semana, seja como final de semana, nós concluímos a celebração do dia 19 de cada mês lá no lado externo. E nós concluímos queimando os pedidos que no último mês foram deixados aqui no santuário. Então agora nós vamos cantando, vamos seguir até ali à frente do santuário e ali então nós vamos queimar, oferecendo esses pedidos todos a Deus lá no lado externo. Cantemos enquanto vamos viver e celebrar esse momento, e lá a gente recebe a bênção final.

0: Cada uma das intenções que aqui foram depositadas trazem um pedido, uma graça e, acima de tudo, um clamor à Virgem Mãe. Ao queimarmos estas intenções, queremos que a fumaça, juntamente com o incenso, também possam levar aos céus estes pedidos, estes clamores. Enquanto vamos acendendo estes pedidos, nós vamos rezando. Ave Maria, cheia de graça, o Senhor é convosco. Bendita sois vós entre as mulheres, e bendito é o fruto do vosso ventre, Jesus. Santa Maria, Mãe de Deus, rogai por nós, pecadores, agora e na hora de nossa morte. Amém. Senhor Deus de bondade, fonte e origem de toda a bênção, acolhei benigno estas preces, estes pedidos que os vossos filhos e filhas depositaram aqui neste santuário no decurso deste mês. Que estas preces possam chegar até o vosso coração e que, ao colocarmos o incenso, possam subir com o suave perfume até o vosso coração, sendo atendidas em suas necessidades e preces. Por Cristo nosso Senhor.
1: Amém.
0: Aqueles que tiverem algum objeto religioso ou água que quiserem abençoar, segurem nesse momento também que vamos abençoá-los. O Senhor esteja convosco. Que o Deus da vida e da esperança digne-se abençoar estas lembranças religiosas, que todas as pessoas que delas fizerem uso possam sempre sentir a sua presença e a sua graça. Abençoai também, ó Pai de bondade, a água, a criatura vossa, que todas as pessoas que delas beberem ou todos os ambientes que delas tocar sejam lavados dos males e dos perigos. Abençoai também, Senhor, as chaves dos carros, dos veículos, que sejam livres dos acidentes, dos perigos da estrada e de todas as intempéries do tempo. Sobre cada um de nós aqui presente, pela intercessão da Bela Senhora, venha sobre nós a sua bênção, em nome do Pai, do Filho e do Espírito Santo. Ide em paz e que o Senhor sempre vos acompanhe. Bom domingo, boa semana.

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4: Salete FM e a hora certa.
5: 11 horas e 6 minutos.
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8: Tá aqui também toda a turma do grupo RBS. Na próxima entrada você escolhe, Debona. Quem é que vai participar? Ao longo dessa fila vai ser longa. Que você escolhe quem é que vai participar na próxima entrada aqui do Domingo Esporte Show.
9: Tá combinado, Debona? Fazer um sorteio aqui. Tá?
8: Olha, tem gente qualificada, né?
9: Tá, tem sim. Então tá, em seguida eu volto com vocês aí. Dá uma segurada aí, dá uma protegida com que o sol tá forte, né, Gabarto?
8: Tá forte. Volto em... Assim, pelo menos não tá o calor que teve em outras oportunidades, mas tem um sol batendo aqui, né? É, mas vamos lá, embora. Na próxima é contigo, tá, Maurício?
10: Bem feito, não estudou?
8: É. Até daqui a pouco, Debona.
9: Até daqui a pouco, 11:08. Enquanto isso, Lucas Katsurayama, as repercussões da derrota do Grêmio pro Mirassol, da entrevista do Luiz Castro, da entrevista dos dirigentes do Grêmio, da convicção na permanência do trabalho do técnico, enfim, todo o saldo lá de Mirassol, Lucas.
11: É um saldo que mantém o Grêmio numa situação muito delicada no Campeonato Brasileiro, 16º, portanto, a primeira equipe fora do Z4, e a um ponto do Vasco, que é o 17º. Então o Grêmio segue numa situação bem complicada, como foi no final do primeiro trimestre, e começa assim o segundo. Sobre a partida especificamente, Debona, o técnico Luiz Castro entendeu que o Mirassol competiu mais. Essa foi a justificativa do treinador. A gente já escutou ele falar isso em outros momentos, sobre postura até da equipe em competição dentro de campo, algo que tem sido recorrente no Grêmio. O presidente Odorico Romão falou em um jogo muito ruim, decepcionado, e o executivo de futebol, Paulo Pelaipe, falou no termo envergonhados pelo primeiro tempo, dizendo até que o grupo de jogadores se sentia assim. Carlos Vinícius, ainda dentro dessa repercussão, disse que o grupo está sem confiança e isso impacta diretamente na atuação gremista.
9: Tem muitos problemas aí citados, né? Se pegar muitos. O grupo sem confiança do Carlos Vinícius, um time que competiu menos do que o adversário, do Luiz Castro, e do time que joga pouco, e é o que todo mundo vê, não precisa nem falar, é muito problema. Tem questão salarial, tem um monte de coisa aí no Grêmio.
11: Pois é, e aí teve outro ponto que tu já trouxe, Debona, que é sobre treinador, permanência, né? Algo que foi muito debatido ainda no primeiro semestre, teve toda a intertemporada, o Grêmio teve 48 dias de parada, contando com férias, mais amistosos, treinos também durante esse tempo de parada. Paulo Pelaipe foi questionado sobre isso, o executivo de futebol do Grêmio, e disse que trocar o treinador não é a solução, que isso a gente já viu em muitos momentos e que não é algo que necessariamente vai corrigir uma rota e que projetou ainda um ano bem difícil. Ainda nessa linha sobre projeção de Grêmio para um segundo semestre, aí o presidente Odorico Romão também falando que talvez as peças à disposição não sejam suficientes para corrigir esse problema de agora. E aí projetando contratações para o segundo semestre, o Grêmio já fez algumas, e aí a gente fala em Wallace e Matheus Nascimento, tem acertos com Diego Caetano, Giovanni Cabral e o Mandaca por enquanto só para 2027, busca ainda um zagueiro pelo lado esquerdo e um meia. Portanto, é um Grêmio que faz uma leitura de que vai ser um segundo semestre difícil, que o treinador é este, e que precisa fazer contratações pontuais ainda, considerando toda essa dificuldade financeira. Você falou nos salários atrasados, o Grêmio tem dificuldades também para contratar e por isso faz investimentos menores em comparação com o primeiro semestre, para tentar ter um momento um pouco melhor a partir de agora.
9: O que chama a atenção é que daqui duas semanas nós estaremos em agosto, né? E o discurso que a gente ouve, fala e analisa do Grêmio, ele é igual a janeiro, porque o Grêmio não tem exatamente um time para estar nas primeiras posições da tabela, claro que não, mas ele tem um grupo que não é para estar jogando tão pouco e para estar tão mal, né? Para estar numa situação de quase zona do rebaixamento, para estar numa repescagem de Copa Sul-Americana, e isso diz muito sobre o trabalho do Luiz Castro. Eu me questiono muito sobre... No que o Grêmio se apega tanto? Trocar de técnico é bom? Nunca será, né? Mas no que o Grêmio se apega para considerar que o trabalho do Luiz Castro em algum momento será bom? Ou que ele vá aparecer? Porque até agora, o que ele tira do time, do grupo, é quase zero.
11: A direção falou que o trabalho é bom, e aí eu falo do trabalho do dia a dia, mas que isso não está aparecendo dentro de campo. E, obviamente, isso é o mais importante. Mas, portanto, esse discurso é de que no dia a dia... A direção do Grêmio entende que o trabalho do Luiz Castro tem bons pontos, só não está refletindo dentro de campo. Então é algo que ainda dá respaldo ao treinador e por isso uma confiança nesse momento não é trabalhada a hipótese de troca de treinador. A ideia da direção é ter ele no mínimo até o final da temporada e claro, tem um contrato até o final de 2027. O ponto é que existe uma confiança e expectativa de que isso vai melhorar. Só que, claro, a gente já está falando num Grêmio numa situação delicada no Brasileirão e com atuações ruins. Copa do Brasil vem pela frente. Agora o Grêmio tem dois jogos contra esse mesmo Mirassol que perdeu. É. E uma Sul-Americana que o Grêmio está no playoff joga na quinta-feira agora na altitude.
9: Confirmado o jogo, né?
11: Confirmado o jogo em La Paz. Então é um cenário bem complicado em que, enfim, essa confiança da direção, a gente sabe como é que funciona o futebol brasileiro, Debona.
9: Sim, pode mudar amanhã, né?
11: São jogos difíceis que o Grêmio tem agora na sequência. É jogar em La Paz contra o Bolívar, recebe o Fluminense no final de semana, Botafogo no Rio de Janeiro, depois de novo o playoff da Sul-Americana e os dois jogos da Copa do Brasil contra o Mirassol que o Grêmio nunca venceu na história. Então, até onde vai essa confiança é um ponto a ser debatido.
9: Quinta-feira, Sul-Americana na vida do Grêmio, o jogo em La Paz contra o Bolívar.
11: Até para fazer minimamente uma projeção desse jogo, a gente já começar a abrir isso, né? Lembrando que o Grêmio não tem Carlos Vinícius para os dois jogos. Foi expulso no jogo contra o Montevideo City Torque, dois jogos de suspensão. É um desfalque importante. E o Amuso foi substituído dentro do protocolo de concussão, agora no jogo contra o Mirassol.
10: Ele pelo protocolo não pode treinar.
11: Não pode treinar. O prazo legal dele para ficar à disposição é exatamente na quinta-feira. Ou seja, ele tem condições legais de atuar contra o Bolívar na quinta. Mas é um tempo de inatividade, uma preocupação, é altitude de La Paz. Sim. Diria que é improvável que o Amuso vai estar em campo.
10: Aí seria Enamorado e TT juntos, em tese.
11: Com o centroavante Bright White. Assim, até sobre a Sul-Americana ainda, né? O Luiz Castro foi questionado sobre prioridades do Grêmio, escolher competições. Ah, ele disse que o Grêmio não pode escolher competições, aquele discurso mais oficial. Sim. De que o Grêmio tem que entrar em todos para ganhar, mas em determinado momento ele explica que tem... Vou colocar como competições mais importantes e, obviamente, até pela situação delicada do Grêmio, o Brasileirão está na ponta. Ele coloca todo o valor de importância que tem a Copa do Brasil e, naturalmente, a Sul-Americana acaba ficando em terceiro numa hierarquia sem menosprezar a competição, mas colocando a devida importância em comparação com as outras duas.
10: Valeu, Lucas. 11:15. E o Inter que volta a campo... na quarta-feira contra o Cruzeiro, hein, Simon?
12: Tem questões extra-campo, né, importantes para a gente explorar também, Debona. A busca por reforços, o Inter ainda não está com o elenco fechado, pode vender o jogador ainda para fazer caixa, precisa arrecadar dinheiro até o final do ano, né, para colocar todas as contas dentro do orçamento em dia, dentro daquilo que foi planejado financeiramente pelo clube, mas já tem alguns indicativos. Primeiro, o Inter volta aos trabalhos hoje, teve... ontem um dia de descanso, na sexta teve o último jogo treino dessa intertemporada. Foram 3 testes preparatórios pelo técnico Paulo Pezzolano contra algumas equipes variadas. O primeiro vencido contra o Curitiba há 2 semanas. Na semana passada teve a vitória contra o Cerro Largo do Uruguai, em jogo treino também fechado. Todos os jogos treino do Inter foram reclusos. E na sexta-feira a vitória contra o Caxias por 4-0. E Debona, a gente já aprendeu nesses 7 meses iniciais da passagem do Paulo Pezzolano, é que ele não repete time, não tem uma escalação base. Mas eu peguei todas as fichas, né, para tentar pegar algum tipo de leitura, algum tipo de indicativo. Apenas 4 jogadores foram escalados em todos esses testes. Antony, Bruno Gomes, Bernabé e Vitinho. O Antony, por ser goleiro, o Rochi estava... voltando à seleção uruguaia, e aqui um capítulo à parte, ele não treinou ainda com os demais goleiros, o Inter tem dúvidas físicas em relação ao Rocher, buscou o Matheus Cunha para ser mais uma alternativa, né? E não descarta até mesmo buscar um novo goleiro caso o Rocher tenha alguma proposta, o Inter não vai fazer força para prender esse jogador no estádio Beira-Rio. O Vitinho foi testado sempre como falso 9, o Alejandro passou por uma preparação diferenciada, pode ser um indicativo de um aproveitamento maior enquanto o Inter busca mais um centroavante no mercado. E o Bruno Gomes, ele foi testado uma vez como lateral, posição que a gente se acostumou tanto nos últimos anos, e 2 como volante. Tá? E aqui pode ser um indicativo maior que ele vá ser aproveitado mais no meio campo. E o Bernabé, uma vez como lateral e 2 como ponta. Como a gente também se acostuma mais nesse primeiro semestre de 2026. Então são os 4 jogadores que devem ser titulares. Brian Aguirre, Mercado, Vitor Gabriel, Vijagra, Matheus Bahia, Paulinho, João Vitor, Alex e Carboneiro. Em 2 dos 3 testes apareceram como titulares. Bruno Henrique, Alan Patrick e Alejandro, pelas informações que nós temos, tiveram preparações específicas. Bruno Henrique por ser mais experiente, assim como Alan Patrick e o Alejandro... por uma questão física dele, ele foi guardado, mas são jogadores com bom conceito. E passa por aí a escalação do Inter para enfrentar o Cruzeiro, que é um time forte, um time que fez ano passado uma boa campanha, agora iniciou uma trajetória com uma nova comissão técnica de recuperação no Brasileirão, está focado em outras competições, né? É bem verdade isso, mas o Inter imagina que vai ser um duelo duro, quarta às 9:30 da noite, contra esse Cruzeiro no Beira-Rio.
10: É, apresentando poucas caras novas, né, Simon? E tendo que conviver com problemas antigos ainda, né? Como o Rocher, que é um problema, em tese, né?
12: O Maripan é a única cara nova. Ele só foi testado contra o Caxias. Passou por um período de pré-temporada e não intertemporada, porque vem de um futebol diferente, nunca jogou no Brasil, vai ter que trabalhar jogando, né, 3 a cada 3 dias. Então é um jogador que não dá para cravar que contra o Cruzeiro vai ser titular. O Inter vai ter uma sequência dura, a gente já abordou isso, né? Por exemplo, né, tem o Cruzeiro na quarta. Sábado joga contra o Atlético Paranaense no gramado sintético da Arena da Baixada. No meio da próxima semana, na quarta-feira, tem o Flamengo no Beira-Rio. Depois, os dois jogos seguidos contra o Corinthians, num final de semana e depois no dia 6. E fecha essa mini-maratona de 6 jogos em 18 dias, praticamente, Debona, contra o Palmeiras em São Paulo. Então, jogos duros, pesados, que o Inter está se preparando e vai ter que mexer nessa escalação. O Rocher, para aprofundar mais, o Inter, apesar de não confirmar isso publicamente, o Rocher está passando também por um processo de recuperação física. O Inter teme que ele possa ter novos problemas físicos. Tem uma questão de, hoje o Inter tem 22 jogos garantidos, se ele fizer 16 jogos, renova automaticamente para 2027. Não é algo que o Inter está projetando, por mais que vai mudar de direção. Por isso o Inter busca o Matheus Cunha, um goleiro experimentado, que já vestiu grandes camisas como Flamengo e Cruzeiro. É bem verdade, também chega com algumas contestações, né? Tem o Antony por aqui e o Inter, podendo, vai trazer mais um goleiro para eventualmente liberar o Rocher. Pintando uma oferta pelo Rocher, o Inter não vai fazer força para segurar o goleiro da seleção uruguaia no Beira-Rio até o final do ano.
9: 11h20. Alguma informação que é difícil de ter, né, com treinos fechados, vale lembrar que há algum tempo o Alan Patrick é um reserva do Inter. De como está a preparação desse jogador para o segundo semestre?
12: Ele só foi utilizado num jogo treino como titular. Deixa eu pegar aqui certinho, porque foram 3, né? Ele apareceu no jogo contra o Caxias agora, como titular, 4-0. Ele já está numa idade de 34 anos. O Inter avisou ao Alan Patrick, ó, se receber alguma coisa que seja vantajosa para ti, para o clube, pode pintar negócio. Mas num primeiro momento ele vai seguir e o Inter está projetando o mercado, buscando meias. O Caleb é uma contratação que o Inter tem um pré-acerto, falta ainda resolução do caso com Fortaleza, com o Atlético Mineiro, que tem parte dos direitos econômicos ainda, Debona. Mas o Caleb não é um substituto do Alan Patrick, tá? Então o Inter considera que o Alan Patrick, dentro das características do Pezzolano, vai ser utilizado em determinados jogos. No Beira-Rio, principalmente, mas fora de casa, ele tende a ser reserva. Essa, pelo menos, essa é a estratégia pro Alan Patrick. Ele perdeu o conceito nesse ano de 2026 por um critério de estratégia do Pezzolano, que gosta de um time que corre bastante. Se a gente pegar as estatísticas, o Inter é o quarto time que mais corre no Campeonato Brasileiro. E o Alan Patrick, ele não tem um poder de movimentação tão elevado e por isso ele perdeu espaço também. Porque tecnicamente tem qualidade, mas dentro da formação, que é um time que corre, que se dedica muito, ele foi preterido a outros jogadores. Mas é um jogador que, enquanto, como tem contrato até o final de 2027, é o maior salário. Se o Inter tiver uma boa oportunidade, pode acabar liberando o Alan Patrick para um outro mercado. E o staff dele trabalha com a ideia de ou mundo árabe, né, Arábia Saudita, Catar, Emirados Árabes, ou até mesmo futebol norte-americano. Mas nada efetivo foi apresentado para o Inter nos últimos dias.
9: 11h22, em seguida vou dar uma atenção para o nosso chat. O nosso diretor está colocando mensagens na tela. Já vou dar uma atenção, prepara aí, diretor. Tem chamado do Rodrigo Oliveira no MetLife. Rodrigo.
13: Marcelo Debona, eu e Pedro Ernesto Denardin acabamos de entrar no MetLife. Impressionante o ritual de segurança. Foi modificado totalmente para a grande final. Normalmente, em jogos de Copa do Mundo, o que, que acontece? Um segurança contratado cuida do raio-x, você passa a mochila pelo raio-x e entra normalmente. Hoje, existe um reforço do Serviço Secreto e da TSA. O Serviço Secreto é quem cuida, entre outras funções, da segurança do presidente dos Estados Unidos. E a TSA é a autoridade responsável pela fiscalização nos aeroportos. Ou seja, o governo norte-americano colocou os mesmos oficiais responsáveis por fiscalizar a segurança dos voos, a segurança dos aeroportos, que são treinados para identificar qualquer tipo de ameaça, atentado, porque hoje vem o presidente dos Estados Unidos, Donald Trump, para a grande final. Além disso, houve outra mudança. Normalmente a imprensa tem um portão exclusivo para ela e os funcionários que vão trabalhar no jogo em outras funções acessam por outro local, pois o Serviço Secreto norte-americano mandou dessa vez que todo mundo entre pelo mesmo lugar. Então, há essa filtragem do Serviço Secreto, o que faz com que a fila demore demais. Chegue a 2 horas de fila. Pedro Ernesto Denardin está comigo. Pedro, você já viu um esquema de segurança tão grande em alguma das tuas 13 Copas? Grande Pedrão, Debona está contigo lá.
14: Não tinha visto. Bom dia, Debona. E é absolutamente normal. Afinal, vem o presidente Trump e os Estados Unidos estão em guerra, né? Então é claro que pode ter qualquer atentado, qualquer coisa. Todo cuidado é pouco para a preservação da saúde de todas as pessoas, inclusive do presidente que vem se apresentar aqui e que até aqui nos Estados Unidos é muito rejeitado. Ele não é uma unanimidade, longe disso, até tem índices bem baixos. Agora, fica claro também, Debona, o seguinte: a FIFA sabe fazer Copa, mas os americanos não sabem.
15: Sim.
14: As coisas acontecem de forma diferente, mais difíceis. A FIFA tem todo um ritual de facilidades que faz com que, apesar de milhares e milhares de pessoas estarem presentes numa final de Copa do Mundo, todas elas têm suas acomodações. Então, daqui a pouco não falta comida no lugar, daqui a pouco tem que entrar aqui, manda entrar lá, tu caminha mais 4, 5 quadras num sol de 40 graus. Enfim, tem tanto problema, tanta dificuldade. Por exemplo, hoje, só 3 posições tem para cada emissora de rádio. Então, nós não temos que colocar os nossos profissionais em outras posições, que não são aquelas exclusivas. Dá para fazer? Dá. Vamos fazer? Vamos. Vai ficar bom? Vai. Mas não é aquela retidão de processos que a FIFA apresenta normalmente. E mesmo nos estádios, como a maioria dos estádios não é de futebol, tem lugar do campo que tu não enxerga o campo. Simplesmente não enxerga o campo. Tu mesmo, Rodrigo, passaste por isso, qual foi o estádio?
13: Em Atlanta, no jogo Argentina-Inglaterra, não se via até 5 metros da linha lateral.
14: É, esse MetLife aqui, a ponta esquerda, tu não vê. O Maurício é meu assessor. Então, quando ele diz assim, pra lá, sabe? Faz um gesto. Então, aí eu tô dizendo, bom, é tiro de gol.
13: E aí
14: não, é lateral. Lateral.
13: Tá. Aí eu levantava, Pedro, em Atlanta, para tentar ver o que estava acontecendo. Aí o cara de trás, com razão, reclamava, porque eu estava tapando a visão dele. Aí tinha que olhar no monitor, mas faz parte.
14: Pois é, a gente está acostumado, né, Debona, com o Beira-Rio, com a Arena, com a Fonte Nova, com a Arena de Pernambuco, com a Arena de Cuiabá, com o Morumbi, com o estado do Palmeiras lá, o Allianz, enfim. Nós estamos acostumados a uma situação bem melhor e bem mais baixa. O campo aqui, a distância do campo para o degrau onde está colocada as emissoras de rádio e televisão, ele tem uma distância no mínimo 1,5 vezes maior do que a arena, que já é muito alta. Eu já dei com os jogadores uns bonequinhos lá embaixo do campo. Então fica cada vez mais difícil a visão. Mas enfim, são coisas que os americanos não detêm, digamos, o pedigree da coisa. E a FIFA tem, a FIFA sabe o que tem que fazer, dá os locais, estabelece tudo. Agora, as diretrizes, quantas pessoas vão estar na sala de imprensa? Ah, bom, vão estar 2, 3 mil pessoas, tá? Então, comida para quantos? Primeira vez faltou comida, talvez, tomara que hoje tenha comida para todo mundo, mas teve gente que ficou com muita fome aqui. Enfim, são situações de Copa do Mundo e, bom, está terminando, né? Não é mais dos americanos, eles terão outro espetáculo daqui 2 anos em Los Angeles, nos Jogos Olímpicos. Eu tenho certeza que a RBS já está se preparando para isso e vamos ver qual será a nossa resposta. O fato é que, nesta Copa do Mundo, muitos defeitos, muitos erros de organização foram constatados. Agora, depois de tarde não vai ter erro, né? Porque joga a Argentina de um lado, a Espanha do outro, melhor que o outro, se bem que eu estou apostando na Espanha, tá? Joga muito mais futebol que a Argentina e a Argentina vive muito na dependência do Messi. Como eles conseguiram marcar ao mesmo tempo 4 atacantes, se não iguais, parecidos com o Messi, ao mesmo tempo, por que não poderão marcar o Messi? Claro que ele vai fazer alguma coisa, ele é um jogador extraordinário, mas eu estou vendo a vitória da Espanha como algo absolutamente natural pela forma como joga futebol.
13: Dúvidas sobre os times, bastidores, ambiente, fico à tua disposição, Debona, senão a gente volta ao longo da programação.
9: Não, vamos lá, vamos pro time agora, porque eu tava falando fora do ar aqui com o Lucas, aqui com o Simon. É uma tendência de repetir o Simeone hoje aberto, o time da Argentina?
13: Não dá para garantir. Eu conversei com colegas argentinos sobre isso. A dúvida é justamente essa. Se ele tem o Juliano Simeone ou se ele coloca o modelo do segundo tempo. Na entrevista coletiva pré-jogo, na sexta-feira, Lionel Scaloni disse que o segundo tempo do jogo contra a Inglaterra é um modelo para a Argentina. E o segundo tempo tinha Montiel na lateral direita e Nico Gonzalez na ponta. Pode ser que o Nico Gonzalez ganhe a vaga do Simeone, pode ser que siga o Simeone, ou pode ser também, Debona, que volte o Rodrigo Paul. Alguns colegas argentinos acreditam nisso para preservar, ou melhor, para neutralizar a posse da bola da Espanha. A Espanha que com certeza mantém a equipe com Lamine Yamal como principal astro e protagonista espanhol, Debona.
10: É isso, é. Tendência de aquele meio campo que foi muito bem contra a França, né? Do Rodri, do Fabian Ruiz e do Dani Olmo. Qual é o percentual hoje de argentinos em relação a espanhóis no estádio, hein, Rodrigo?
13: Eu vou usar como mostra o que a gente vê nas ruas. 8 para 2. Eu diria que é 80% de argentinos, 20% de espanhóis. Pegando como amostra o que a gente vê nas ruas. Eu estive ontem na Times Square, no bandeiraço argentino. Olha, impressionante. Os argentinos tomaram conta da Times Square. Ninguém conseguia circular. A polícia teve que fechar a Times Square. Quem chegou antes conseguiu entrar. Quem não chegou não conseguiu participar do bandeiraço. E a gente via de vez em quando alguns espanhóis passeando pelas ruas. Mas a proporção pelo olhômetro das ruas de Nova York é de 80% de argentinos e 20% de espanhóis. Com um agravante. Os argentinos, eles cantam muito mais. Os espanhóis, Debona, eles têm um perfil mais discreto. Eles usam a camiseta, mas eles passeiam pela cidade. Os argentinos cantam pelo metrô. Ontem a gente estava andando de metrô. Entrou uma turma de argentinos, eles começaram a pular e a cantar. Dá para dizer, eu me arrisco a dizer, que na questão fator local, a Argentina vai jogar em casa. Porque vai ter uma torcida mais numerosa e mais barulhenta.
10: Bom trabalho aí, Rodrigo.
13: E chama atenção também para o fato de que é uma final com os países, talvez, com maior presença de imprensa. O Brasil é um deles também. Mas Argentina e Espanha, poucos países mandam tantos jornais, tantos sites, quanto argentinos e espanhóis, o que aumenta não só a presença de jornalistas, como o clima de decisão dessa grande final. 16h, horário de Brasil, Argentina e Espanha. 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É clima de decisão, Debona.
10: Clima.

0: amigos de todo o Brasil. 17 de julho de 1994, Rose Bowl Stadium.
1: Eu tô aqui em Pasadena, no condado de Los Angeles, na Califórnia. Nesse local, uma geração extremamente questionada entrou para a história do futebol brasileiro.
0: A decisão da 15ª Copa Mundial de Futebol. Os tricampeões Brasil versus Itália. Um jogo que vale um tetracampeonato do mundo. Não é preciso dizer mais nada. Então é hora apenas de repetir. Vai, Brasil! Vamos sentir bater no peito guerreiro um coração brasileiro! E vamos ser tetracampeões! Fiquem ligados! Aqui, Gaúcha, no comando da grande rede Brasil Sul dos Esportes, a maior rede da Copa do Mundo!
1: A Copa do Mundo de 2026 e a de 94 podem até ter algumas semelhanças, mas elas param fora de campo. Dentro de campo, aquela seleção merece ser lembrada pelo que foi. E o distanciamento histórico tratou de colocar as coisas no seu devido lugar. O Brasil de 94 tinha craques, jogadores de muita qualidade, um senso coletivo absurdo, mas acima de tudo, muita vontade e muita fome de provar que uma geração extremamente questionada e contestada podia conquistar o mundo.
0: Uma festa para os olhos, uma festa para os ouvidos, uma festa para o coração. Uma festa para a sensibilidade de qualquer pessoa. Mais de 2 bilhões de pessoas no planeta têm as imagens da televisão, o som do rádio. Mas nada como estar aqui epidermicamente, sentindo a presença da força dessa Copa do Mundo e do seu show de encerramento. Lauro Quadros, e este conjunto de festa que você está vendo aí?
2: É, Razonim, falar do futebol agora é difícil, porque canta Whitney Houston, e o colorido, a coreografia, são extraordinários. É como você disse, é para ver na televisão, olho na TV, rádio na Gaúcha.
0: Ela está sendo aplaudida, Rui Carlos Wasserman, testemunhando mais uma final de Copa do Mundo, a 15ª Copa do Mundo, Rui.
3: É uma festa bonita, muito bonita, mas daqui a pouco para a festa, voltam todos para os seus lugares, o estádio vai estar lotado e o Brasil vai enfrentar a Itália para ganhar. E tem boas condições para ganhar, tem boas... Olha, o Pelé chutou uma bola para o público. Tá bonito, tá muito bonito.
1: Uma das finais mais dramáticas da história das Copas.
4: Não há mais o que fazer, os jogadores rolam a bola para cá, para lá, já olharam o relógio, sabem que vai ser, terminou, e agora a decisão é nos pênaltis. Enfrenta o cara aí, Tafarel.
1: E a decisão por pênaltis colocou o sonho do Tetra nos pés dos jogadores brasileiros e nas mãos de Tafarel. E também tem uma ajudinha de fim.
4: É muito difícil para um goleiro ir buscar uma bola no pênalti. Só quando ele acerta o canto onde ele aposta. É uma aposta.
1: Os primeiros pênaltis foram perdidos pelas duas seleções.
4: Atenção, prepara-se, Massaro. Vem de perna direita, hein? Perna direita de Massaro, colocou. Defendeu Tafarel! Defendeu Tafarel!
1: O Brasil converteu com Romário, Branco e Dunga. E os italianos converteram duas cobranças, com Albertini e Evani.
0: Olha, meus amigos, é uma coisa terrível assistir uma decisão de Copa do Mundo e um tetracampeonato dessa forma.
1: E chegou o grande momento. Roberto Baggio, o craque italiano, com a bola nas mãos, na marca do pênalti e correndo para uma bola que representaria o tetracampeonato para a seleção brasileira num dos grandes momentos da história do rádio, que Armindo Antônio Ranzolin contou assim.
4: Se Baggio errar, não precisa mais cobrar. Esse é decisivo. A bola que vale um tetra é essa aí. Lá vai Baggio. Vai cobrar, colocou para fora. Brasil, tetra campeão mundial de futebol. Brasil, tetra campeão do mundo. Brasil, tetra campeão mundial de futebol.
5: Brasil.
4: Meus amigos, é uma loucura. Agora acabou o sofrimento. Viva o Brasil. Viva o Brasil. Acabou o sofrimento. Bandeira brasileira no ar. É uma loucura. É uma loucura no Rose Bowl. É uma loucura nos Estados Unidos. É uma loucura no Brasil. Todo mundo louco. O Brasil é tetracampeão do mundo.
6: Há 32 anos, uma seleção que lutou e sofreu trouxe dos Estados Unidos o tetracampeonato.

0: Em 2026, a história foi bem diferente. Nos restou assistir a uma seleção irreconhecível que perdeu a identidade e a alma. Daqui a 4 anos, o Brasil volta a buscar o Hexa. Resta saber se ainda conhece o caminho.
1: Valeu, Jory. 32 anos atrás, né? Essa história recontada pelo Jory no local, né? No Rose Bowl, 1994. Dunga levantando a taça, Brasil tetracampeão do mundo. E essa alma, essa entrega, essa disposição, é tudo que a gente tem visto nesta Copa, né? Na seleção argentina. Ô, diretor, como é que tá o nosso chat, hein? Matheus Schenck, que nos dirige em imagens em Gaúcha Esportes. Nossa interatividade no grande dia da final da Copa do Mundo, neste 19 de julho, dia do futebol. Se Baggio cobrar, se Baggio errar, não precisa mais cobrar. Daqui a pouco a gente traz as mensagens. 11h37, vamos ao intervalo, voltamos em seguida com a parte final do programa.
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1: E a hora certa.
2: 19:30.
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0: E a hora certa.
1: 19:45.
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0: 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E a hora certa.
1: 19:57.
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0: Jorge Henrique Rodrigo.
1: Show de bola.
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3: E a hora certa.
4: 20 horas e 11 minutos.
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2: E a hora certa. 20:23.
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0: magníficos. E pra cantar com a gente, eu convido meu amigo Luan Estilizado.
1: Vamos embora, meu parceiro Frajó!
0: Magníficos.

0: E a hora certa.
1: 20:37.
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2: E a hora certa.
3: 20 horas e 51 minutos.
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0: fico aqui paradinho, né?
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